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Mackenzie, San Francisco, You Before You Can Help Falling in Love. 9:28 na maior rádio Flashback do Brasil. Ainda vamos ouvir Ed Rabbit, Bryan Adams, RPM, London Beat e muito mais.

0: Saudade FM, quem ouve lembra The Police com Spirits in the Material World, Whitney Houston for The Love of You, 10 horas e 2 minutos.
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0: Com a chegada do inverno, a Associação Brasileira de Apoio e Combate ao Câncer Infanto-Juvenil lançou a campanha de inverno 2026. A ação tem como objetivo arrecadar recursos para a montagem de kits destinados a crianças e adolescentes em tratamento contra o câncer. Cada kit inclui itens como moletom, meias, suplementos alimentares e livros, oferecendo mais conforto e acolhimento durante os dias frios. Segundo a Abrace, o custo de cada kit é de R$ 160,00. E as doações podem ser feitas por Pix ou depósito bancário. Mais informações pelo telefone 13 3345 7800. Eu vou repetir.

0: Segundo, The Commodores, Only You, James Ingram, Linda Ronstadt com Somewhere Out There. 10h28.
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0: A Secretaria de Saúde de Santos realiza nesta sexta-feira uma ação especial de vacinação contra a gripe na Ponta da Praia. O posto itinerante funcionará das 10 da manhã às 3 da tarde, em frente ao Santos Convention Center, onde acontece um congresso de biomédicos e profissionais da saúde. A vacina ajuda a reduzir complicações, internações e mortes causadas pelo vírus influenza. Neste ano, Santos já registrou 3 mortes por gripe. Segundo a Prefeitura, as vítimas não tinham registro de vacinação recente e apresentavam comorbidades. Segue até o dia 20 de junho o prazo dado pelo INSS para aposentados e pensionistas contestarem descontos associativos não autorizados aos benefícios. A medida vale para cobranças indevidas feitas entre março de 2020 e março de 2025. O objetivo é garantir o ressarcimento sem necessidade de ação judicial. Para fazer a contestação, o segurado deve consultar a situação do benefício pelos canais oficiais do INSS ou em agências dos Correios credenciadas.
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0: New Edition, Is This The End? Adriana Calcanhoto com Inverno, Kenny Rogers. You Decorated My Life na Saudade FM, a rádio que te faz recordar.
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0: 11 horas e 6 minutos e 3 homens foram presos em flagrante no Guarujá, suspeitos de envolvimento em fraudes eletrônicas e outros crimes patrimoniais. A ação foi realizada por investigadores durante o cumprimento de diligências no bairro Paicará. No imóvel, alvo da operação, os policiais encontraram cartões bancários em nome de terceiros, aparelhos celulares, máquinas de pagamento e dinheiro em espécie. Três suspeitos de 22, 24 e 26 anos foram autuados por estelionato e associação criminosa. A Lagoa da Saudade, no Morro da Nova Sintra, em Santos, recebe mais uma edição da tradicional Quermesse Junina. O evento acontece nos dias 6, 7, 13, 14, 20 e 21 de junho, sempre a partir das 4 da tarde. A programação inclui música ao vivo, comidas típicas, quadrilhas e diversas atrações para toda a família.
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0: Led Zeppelin, All My Love, James Arthur, Naked, e Matica com Toy Soldiers, clássico do finalzinho da década de 80 na Saudade FM, agora 11:38. Agradeço demais a sua companhia por aqui.
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Red Hot Chili Peppers com Road Trippin' na Saudade FM. Teve Rita Lee, Blue Moon, clássico no finalzinho da década de 80. E agora, encerrando a minha programação, tem Lucifer com Self Pity, tema da novela Te Contei, um clássico do finalzinho da década de 70, aqui na maior rádio flashback de todo o Brasil. Agradeço demais a sua companhia neste feriadão. Amanhã teremos também o nosso próximo encontro, 8 da noite, aqui na Saudade FM. Aguardo ansiosamente por você. Beijo e até amanhã. Tchau, tchau.

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1: Áries. Muitas coisas podem ser solucionadas com uma boa conversa. Mas, ariano, é preciso estar disposto a ouvir o outro lado. Eduque a sua atenção.
2: Touro.
1: Você gosta de resolver as coisas com calma, parar e avaliar. Mas hoje, taurino, você está mais impulsivo e com tendências a tomar atitudes precipitadas e erradas.
2: Gêmeos.
1: Neste seu ciclo, sua capacidade de reconstrução e transformação da sua vida e pessoa estão fortes. É hora, geminiano, de você criar um novo modo de ser.
2: Câncer.
1: Aproveite a estadia do Júpiter para lançar seus projetos e abrir novas possibilidades para você. Fique ligado, canceriano, pois ele vai sair do seu signo no final do mês.

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1: Leão, você vai aprender com a vida que querer controlar e coordenar tudo não dá certo. Lembre-se, leonino, não temos o controle sobre todas as coisas. Relaxe.
2: Virgem,
1: atenção especial à sua carreira e à imagem que você passa para as pessoas. Virginiano, vai ser essa imagem que vai definir a sua posição para os outros.
2: Libra,
1: dia para se sentir bem e consciente das suas qualidades. Mas, libriano, sem mascarar os defeitos. É preciso estar sempre equilibrando esses dois lados.
2: Escorpião,
1: você consegue ver agora as coisas de uma forma mais ampla, sem se deter em pequenos detalhes que atrapalham, escorpião, a sua visão do todo.

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1: Sagitário.
2: Avalie o seu momento com honestidade. Admita as coisas que não foram o que você gostaria que fossem. Sagitário, sempre é hora de mudar o que for necessário.
1: Capricórnio.
2: Ótimos contatos e trocas podem aparecer. Apenas evite assuntos passados, Capricórnio. Mantenha o olhar para o novo, para o que está por vir.
1: Aquário.
2: Maior sensibilidade pode levar a decisões erradas. Hoje, procure se sintonizar consigo próprio, Aquário. Um pouco de calmaria vai lhe fazer muito bem.
1: Peixes.
2: Programe um passeio ou uma pequena viagem, ou mesmo Pisciano. Procure descobrir novos lugares na sua vizinhança. Tem sempre alguma coisa nova acontecendo.
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0: Olá, bom dia. Eu sou o Davi Rangel. Um prazer ter você na sintonia. Nós vamos juntos a partir de agora até às 11 da manhã. 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
0: 7:02. Bom dia, Rose de Oliveira.
2: Bom dia, Davi. Bom dia, você ouvinte. Conexão Saudade no ar. 12 anos ao seu lado, levando informação com credibilidade e fazendo parte do seu dia a dia. Hoje é sexta-feira, dia 5 de junho. Vamos aos assuntos que estão movimentando o Brasil, o mundo e também a nossa região.
0: MP e defesa de Leniel Borel vão recorrer após perdão judicial concedido a Monique Medeiros.
2: Zelensky propõe encontro com Putin e defende acordo para encerrar a guerra entre Ucrânia e Rússia.
0: Santos prevê orçamento de 6,8 bilhões de reais em 2027 e cria fundo para a construção de moradias.
2: VLT reforça operação na Baixada Santista durante o feriado e serviços de Santos têm horários especiais.
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9: 7-4.
10: O Ministério Público do Rio de Janeiro e a assistência de acusação vão recorrer da decisão que perdoou Monique Medeiros no julgamento do caso Henri Borel. As partes alegam que a juíza Elizabeth Machado Louro interferiu na formulação dos quesitos apresentados aos jurados, o que teria influenciado o resultado do julgamento. Monique foi condenada por homicídio culposo e omissão em relação à tortura sofrida pelo filho, com pena de 1 ano e 4 meses de prisão. No entanto, a magistrada concedeu perdão judicial e considerou a pena cumprida pelo tempo em que ela permaneceu presa durante o processo. Após a decisão, Monique deixou a prisão nessa quinta-feira. A defesa de Leniel Borel, pai de Henri, informou que pedirá a anulação do julgamento.
11: Milhares de fiéis participaram nesta quinta-feira da Marcha para Jesus em São Paulo. O evento reuniu diversas autoridades e lideranças políticas, entre elas o governador Tarcísio de Freitas, o prefeito Ricardo Nunes, senador Flávio Bolsonaro, o ministro do STF André Mendonça e o advogado-geral da União Jorge Messias. A marcha teve início na região da Luz e seguiu até a zona norte da capital, onde estão previstos shows, momentos de oração e pronunciamentos ao longo do dia. O evento é considerado uma das maiores manifestações cristãs do país.
10: As facções criminosas, Comando Vermelho e Primeiro Comando da Capital, passam a ser classificadas como organizações terroristas pelo governo dos Estados Unidos a partir de hoje. A decisão foi anunciada pela gestão do presidente Donald Trump no fim de maio e tem gerado discussões entre os governos dos dois países. O governo brasileiro tenta reverter a medida por meio de negociações diplomáticas. Especialistas alertam para possíveis impactos econômicos e também para efeitos no compartilhamento de informações entre as nações.
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1: 7:12.
2: Morreu nesta quinta-feira, aos 76 anos, o ex-atacante Leivinha, um dos grandes ídolos da história do Palmeiras. A informação foi confirmada pelo clube. A causa da morte não foi divulgada. Nascido em Novo Horizonte, no interior de São Paulo, Leivinha teve uma carreira marcada por grandes conquistas no futebol brasileiro. Pelo Palmeiras, disputou 267 partidas, marcou 108 gols e foi campeão brasileiro em 1972 e 1973, além de conquistar 2 títulos paulistas.
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0: no ano de 1963. The Righteous Brothers, Unchained Melody. Agora são 7h23. Bom dia.
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0: Atenção motoristas, vamos ao sistema Anchieta Imigrantes. Segundo a Ecovias, o tráfego segue normal nesta manhã de sexta-feira. Anchieta Imigrantes, a Padre Manuel da Nóbrega, Cônego Domênico Rangoni, a Interligação Baixada e também a Interligação Planalto, segundo a Ecovias, tudo normal no trânsito nesta manhã de sexta. Lembrando, operação 5x5, o rodízio está suspenso. Retorna na segunda-feira. O esquema de operação, como eu falei, é o 5x5.
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0: 7h25.
7: Os passageiros do VLT da Baixada Santista devem ficar atentos às mudanças na operação durante esta sexta-feira. Hoje a operação será reforçada. Os trens da linha Barreiros Porto circulam a cada 10 minutos, enquanto a linha Barreiros Valongo terá intervalos de 30 minutos. O horário de funcionamento permanece o mesmo, das 6h30 da manhã às 11h30 da noite.
0: Moradores e turistas devem ficar atentos às mudanças nos serviços municipais de Santos durante o feriado prolongado de Corpus Christi. As policlínicas e ambulatórios estarão fechados, mas as UPAs, pronto-socorros e hospitais seguem com atendimento normal 24 horas por dia. A Zona Azul volta a funcionar hoje e no sábado. A coleta de lixo domiciliar e a coleta seletiva serão realizadas hoje e também no sábado. Para o lazer, equipamentos turísticos, como o bonde turístico, o orquidário, o jardim botânico, terão funcionamento especial durante o feriado.
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1: 7:35.
2: O presidente da Ucrânia, Volodymyr Zelensky, publicou uma carta aberta ao presidente da Rússia, Vladimir Putin, defendendo o fim da guerra e propondo um encontro entre os dois líderes. No texto, Zelensky critica a condução das relações entre os dois países nas últimas décadas e destaca os impactos do conflito. O presidente ucraniano cita as mortes de militares e os efeitos econômicos da guerra, incluindo a alta de preços em território russo. Em um dos trechos da carta, Zelensky afirma que é hora de encerrar o conflito e defende garantias para evitar novos confrontos no futuro.
1: Imagens de luzes incomuns sobre o mar chamaram atenção em Pontal, no Paraná. Uma câmera de monitoramento instalada próxima à praia, ela registrou na madrugada do último domingo pelo menos 6 pontos luminosos se movimentando sobre a água. Nas imagens, os objetos aparecem subindo, parando por alguns instantes e depois se afastando da superfície do mar. O caso ocorre poucos dias após o episódio semelhante ganhar repercussão em Campo Largo, também no Paraná. Até o momento, não há explicação oficial para as luzes registradas.
2: Termina nesta sexta-feira o prazo de inscrição para o Enem 2026. Os candidatos devem se inscrever exclusivamente pela página do participante no portal do INEP, até às 11:59 da noite, horário de Brasília. Para os estudantes concluintes do ensino médio em escolas públicas, a inscrição é automática. Nesse caso, é necessário apenas confirmar a participação e informar dados como a língua estrangeira escolhida e eventuais necessidades de acessibilidade.
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0: São 7:46. Uma viagem no tempo para recordar aqui na saudade. Peaches and Herbie Reunited.
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0: Atenção motoristas, vamos às travessias litorâneas da região. Segundo o Departamento Hidroviário, neste momento entre Santos e Guarujá, 8 balsas estão em operação. O tempo estimado de espera 15 minutos em ambos os lados. Na travessia de pedestres, entre Santos e Vicente de Carvalho, 3 embarcações fazem o trajeto. Tempo estimado 12 minutos também em ambos os lados. São Sebastião e Ilhabela, agora de manhã nesta sexta-feira, 4 balsas estão em operação. Por lá, o tempo estimado de 30 minutos em ambos os sentidos. E Bertioga, Guarujá, 2 balsas operam nesta manhã, com tempo estimado de 20 minutos também em ambos os sentidos.
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5: Bom dia a todos. Segundo a meteorologia, teremos uma sexta-feira com predomínio de bom tempo e sol, mas com céu parcialmente nublado durante o dia em algumas áreas do litoral paulista. Para o final de semana, a mesma coisa, predomínio de bom tempo e sol. As temperaturas hoje, amanhã e domingo vão oscilar entre a mínima de 15 e a máxima de 23 graus. O vento vai soprar fraco de sudeste hoje e durante o final de semana. E o mar vai ficar calmo na maioria das praias da Baixada Santista até segunda-feira. É isso aí, um ótimo final de semana a todos.
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1: 752.
2: A empresa contratada pela Autoridade Portuária de Santos realizou a primeira tentativa de reflutuar o navio Professor Bernard, que adernou no cais do Valongo em março deste ano. A operação utiliza guindaste sobre balsa, bombas para retirada de água e injeção de ar no casco da embarcação. Segundo os responsáveis pelo trabalho, o processo é delicado e exige cuidados especiais por causa das condições estruturais do navio. Na semana passada, as equipes conseguiram reduzir parte da inclinação da embarcação, que estava praticamente apoiada no cais.
1: Assinantes da Disney Plus perderam mais de 80 títulos do catálogo neste início de junho. Entre as produções removidas estão filmes de sucesso como Bohemian Rhapsody, Clube da Luta, O Regresso e Birdman. Segundo os sites especializados, a retirada está ligada ao encerramento de um acordo de distribuição entre a Disney e a produtora New Regency. A mudança, né? Com esta mudança, o catálogo da plataforma, ele foi reduzido em mais de 80 produções em todo o mundo.
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1: 8 e 2.
2: A Câmara de Santos deve aprovar nos próximos dias a Lei de Diretrizes Orçamentárias de 2027 e a revisão do Plano Plurianual para o período de 2027 a 2029. A previsão é que o orçamento municipal para 2027 chegue a R$6,8 bilhões. O valor representa um aumento de 8% em relação ao orçamento deste ano. Entre as emendas aprovadas está a criação do Fundo Municipal de Habitação, que terá recursos destinados à construção de moradias.
1: A rede de proteção animal de Itanhaém deve ganhar reforço com novos recursos destinados à melhoria da estrutura de atendimento aos animais. Uma emenda parlamentar de R$1 milhão será utilizada na modernização e reforma do espaço municipal de acolhimento. A cidade também já havia sido beneficiada com um repasse de R$1,5 milhão para a implantação de um centro de zoonoses. Os investimentos foram viabilizados por meio de recursos indicados pelo deputado federal Paulo Alexandre Barbosa.
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0: 8:10, Carly Simon, Hurt.
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0: Atenção motoristas, vamos às ruas e avenidas de Santos. Segundo o Waze, o trânsito por enquanto está tranquilo. Você que chega a Santos pela Anchieta, acessa ali a Martins Fontes, não vai encontrar trânsito neste momento pelo caminho. O mesmo acontece na região da Praia, na divisa com José Menino, também trânsito tranquilo nesta manhã de sexta. Ali na Pinheiro Machado, ou seja, a próxima Rangel Pestão, no Canaum, né? Ali tem alguns pontos de lentidão devido ao alto fluxo de veículos. O mesmo acontece na Rua da Constituição, entre a Senador Feijó, também paralelo ali da Senador Feijó, também com pontos de lentidão. Conselheiro Rodrigues Alves, também próximo a Senador Dantas, com pontos de lentidão. E mais um ponto em Santos, nesta manhã com lentidão, é ali próximo à Ponta da Praia, na Almirante Cochrane. Entre Almirante Cochrane na Avenida da Praia até chegar a Pedro Lessa, com pontos de parada.
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0: 8:11.
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1: 8:21. Clientes do Banco Safra em Santos devem ficar atentos à mudança no atendimento da agência na Avenida São Francisco. A partir de agora, a unidade deixa de realizar operações com dinheiro em espécie. Com isso, não será mais possível fazer saques, depósitos ou pagamentos em dinheiro vivo no local. Segundo o aviso fixado na agência, esses serviços eles passam a ser oferecidos apenas na unidade da Paulista, na capital.
2: Presidente do Tribunal Superior Eleitoral, ministro Cássio Nunes Marques, foi definido como relator de 3 ações relacionadas ao caso do Banco Master e ao filme Dark Horse, que aborda a trajetória do ex-presidente Jair Bolsonaro. A distribuição dos processos ocorreu após a publicação de uma resolução no fim de maio. Pelo texto, Cássio Nunes Marques, André Mendonça e Estela Aranha ficam responsáveis por analisar ações ligadas à propaganda eleitoral que chegarem ao TSE durante o período eleitoral.
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0: 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Duran Duran to Lake Marlene. São 8:31, bom dia.
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4: Vamos às informações das travessias litorâneas. De acordo com o Departamento Hidroviário, São Sebastião e Ilhabela tem 30 minutos de espera e 4 embarcações agora. Santos Guarujá, 15 minutos em ambos os sentidos e 8 embarcações operam no momento. Bertioga Guarujá, 20 minutos e 2 embarcações. E a travessia de pedestres Santos Vicente de Carvalho tem 12 minutos em ambos os sentidos, com 3 embarcações operando.
0: No sistema Anchieta Imigrantes, segundo a Ecovias, o trânsito segue normal nesta manhã de sexta-feira, tanto subida à capital quanto a descida ao litoral. O esquema em operação é o 5x5, o rodízio está suspenso. Nas rodovias Cônego Domênico Rangoni e Padre Manuel da Nóbrega, o trânsito também segue normalmente.
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1: Faltando 20 minutos para as 9 horas.
2: Antes da gente seguir aqui com o esporte, uma notícia: o ator americano James Randi, de 81 anos, morreu após ser esfaqueado em Los Angeles. Segundo a polícia, o filho da companheira do artista foi detido como principal suspeito do crime. As autoridades informaram que o homem teria feito uma ligação confessando o assassinato. James Randi ficou conhecido por participações em filmes como Jumanji e Top Gun, Maverick, além de séries de televisão de grande audiência. E agora a gente fala do volante Fabinho, que minimizou a repercussão da entrada de Casemiro em Endrick durante um treino na seleção brasileira. Em entrevista coletiva, o jogador afirmou que lances mais fortes são normais em um ambiente de alta competitividade e fazem parte da rotina de treinamentos. Segundo Fabinho, a disputa por espaço no elenco faz com que até mesmo as atividades mais descontraídas sejam realizadas com grande intensidade. O volante também comentou o retorno à seleção após quase 13 anos fora das convocações e disse estar motivado com a nova oportunidade sob o comando de Carlo Ancelotti.
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4: Rota 2026 no ar. Eu sou o Guido Nunes e todo dia eu trago para você uma curiosidade de Copa do Mundo para te colocar no clima do Mundial. Quando você ouve falar em 7-1, só te traz péssimas lembranças, né? Mas sabia que o 7-1 é também a maior goleada que o Brasil já aplicou em uma Copa do Mundo? Foi em 1950 contra a Suécia no Maracanã. 4 gols de Ademir, 2 do Chico e o Maneca fez um. Só que 64 anos depois, em 2014, o 7-1 virou contra a gente. O passeio da Alemanha no Mineirão. E o curioso é que os dois jogos foram em casa, em copas que o Brasil sediou. O mesmo placar, 7-1, é a maior goleada e a maior tragédia do Brasil em mundiais. Esse foi o Rota 2026. Até mais.
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0: Pharrell Williams, Happy, na programação da Saudade.
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0: 8:55.
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0: Faltando 4 minutos para as 9 horas.
5: Temperatura na marca dos 20 graus.
0: Estes foram alguns destaques desta edição.
5: Ministério Público e Defesa de Leniel Borel vão recorrer após perdão judicial concedido a Monique Medeiros.
0: Zelensky propõe encontro com Putin e defende acordo para encerrar a guerra entre Ucrânia e Rússia.
5: Santos prevê orçamento de 6,8 bilhões em 2027 e cria fundo para construção de moradias.
0: VLT reforça a operação na Baixada Santista durante o feriado e serviços de Santos têm horários especiais.
5: E assim a gente chega ao fim de mais um Conexão Saudade. Continue com a nossa programação e fique ligado em nosso site para estas e outras informações. Quem ouve o Conexão não precisa mudar de sintonia. A gente está de volta logo mais às 5 da tarde.
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0: O ano de 1977, Give a Little Bit com Supertramp na programação da saudade. Também curtimos os Paralamas do sucesso Melô do Marinheiro e o 2-1.
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0: LaBouche Fall in Love. Também curtimos Jorge Benjor, Que Pena, e Michael Jackson e Paul McCartney, The Girl's Mine.
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0: Peruíbe recebe hoje, amanhã e domingo mais uma edição dos Jogos Indígenas. O evento será realizado na terra indígena Piaçaguera, na aldeia Tapirema, e terá a programação aberta ao público. Além das competições esportivas, a iniciativa promove a troca de saberes ancestrais, o fortalecimento cultural e a integração entre indígenas e não indígenas. A Secretaria de Saúde de Santos realiza nesta sexta-feira uma ação especial de vacinação contra a gripe na Ponta da Praia. O posto itinerante funcionará das 10 da manhã às 3 da tarde, em frente ao Santos Convention Center, onde acontece um congresso de biomédicos e profissionais da saúde. A vacina ajuda a reduzir complicações, internações e mortes causadas pelo vírus influenza. Neste ano, Santos já registrou 3 mortes por gripe. Segundo a prefeitura, as vítimas não tinham registro de vacinação recente e apresentavam comorbidades.
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0: Saudade FM, quem ouve lembra, J Quest do seu lado. Também curtimos de 1983, Marvin Gaye, Sexual Healing.
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2: 10h31.
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0: 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George Benson, Love X Love. Também curtimos Gilberto Gil, Andar com Fé e Chicago, Your Desperation.
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0: Com a chegada do inverno, a Associação Brasileira de Apoio e Combate ao Câncer Infanto-Juvenil lançou a campanha de inverno 2026. A ação tem como objetivo arrecadar recursos para a montagem de kits destinados às crianças e adolescentes em tratamento com câncer. Olha, cada kit inclui itens como moletom, meias, suplementos alimentares e livros, oferecendo mais conforto e acolhimento durante os dias frios. Segundo a Abrace, o custo de cada kit é de R$160 e as doações elas podem ser feitas por Pix ou depósito bancário. Anote aí o telefone 13-3345-7800. Vou repetir, 13-3345-7800. Dar vida a Pelé em uma produção sobre o Tricampeonato Mundial de 1970 exigiu uma preparação intensa do ator Lucas Agrícola. Para interpretar o rei do futebol na série Brasil 70, a saga do Tri, disponível na Netflix, o artista passou por treinamentos físicos, ensaios em campo e uma mudança significativa no preparo corporal. O processo incluiu a perda de 11 quilos para aproximar, né? Se aproximar do personagem, né? Da condição física de Pelé na época. A produção reconstrói os bastidores da campanha que levou a seleção brasileira ao título da Copa do Mundo do México em 1970. Lá na Netflix, vale a pena você conferir Brasil 70, a saga do Tri. São 10:58. Eu, Davi Rangel, volto amanhã, 7:00. Cíntia Moran tá chegando, vai com você até 3:00. Uma ótima sexta-feira para você. Obrigado pela sua audiência. Continue com a gente.
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4: 11 horas, 1 minuto. Bom dia para você que está na ZYM717, Saudade FM, transmitindo em 99,7 MHz. Eu sou a Cíntia Moran, um prazer estar de volta. Vamos juntos até às 3 da tarde. Saudade. E na próxima hora nós vamos curtir.

Kiss Me Quick e antes Gazebo I Like Chopin. E qual é a sua forma preferida de curtir a nossa programação, hein? Tem gente que adora ouvir no celular, né? Pelo nosso app para celular Android e iOS. Outros preferem no site.

0: 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Bom dia pra você, agora 11:30.
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0: E para colocar mais energia no seu final de semana prolongado, Roupa Nova, Whisky a Gogo aqui nas Ondas da Saudade. Antes, Whitney Houston cantou Where Do Broken Hearts Go e os Paralamas, Aonde Quer Que Eu Vá. Faltando 5 minutos para o meio-dia.
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0: A Praça Luiz La Scala, na Ponta da Praia, recebe neste fim de semana uma edição especial do Vilarejo Arte. O evento acontece no sábado e no domingo, das 11 da manhã às 9 da noite, com entrada gratuita. A programação inclui exposições de arte, artesanato, gastronomia de rua, teatro infantil, música ao vivo e discotecagem analógica. A feira também valoriza artistas e empreendedores locais e é aberta para toda a família, inclusive para quem tem animais de estimação. A seleção brasileira adotou um plano especial para acelerar a recuperação de Neymar. Nesta semana, o trabalho da equipe médica se concentrou no tratamento da panturrilha direita do camisa 10. Para evitar desgaste desnecessário, o atacante não viaja com a delegação para Cleveland, nos Estados Unidos. Neymar permanecerá no centro de treinamento em Nova Jersey, onde seguirá o processo de recuperação sob acompanhamento médico.
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0: De 1978, Alessia, All For Reason e Titãs, É Preciso Saber Viver. Meio-dia 24.
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0: Habitante na Saudade FM, a maior rádio flashback do Brasil, faltando 5 minutos para 1 da tarde.
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0: A Secretaria de Saúde de Santos realiza nesta sexta-feira uma ação especial de vacinação contra a gripe na Ponta da Praia. O posto itinerante funcionará até as 3 da tarde em frente ao Santos Convention Center, onde acontece um congresso de biomédicos e profissionais da saúde. A vacina ajuda a reduzir complicações, internações e mortes causadas pelo vírus influenza. Uma pesquisa nacional apontou que 1 em cada 4 brasileiros não sabe que mudanças no estilo de vida podem ajudar a prevenir o câncer. O estudo Mais Dados, Mais Saúde mostra que a população ainda tem um pouco conhecimento sobre diversos fatores de risco associados à doença. Enquanto o tabagismo é amplamente reconhecido como um fator de risco, a menor associação entre o câncer e hábitos como sedentarismo, excesso de peso e consumo de alimentos ultraprocessados. A pesquisa ouviu mais de 6.500 pessoas em todo o país entre setembro e outubro do ano passado.
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0: 12:57.
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0: I Love You Want Me, Luísa Posse, Trem Bala e Bryan Adams, Everything I Do It For You. Aqui nos 99,7 da Saudade. 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
5: Vamos saber agora os ouvintes que ganharam pares de ingressos para o Cine System no Litoral Plaza Shopping em Praia Grande. O Emerson da Silva Santana, Euvaldina Oliveira Santos, Marcela Gabriele e William Santos da Silva. Então, parabéns aos quatro, Emerson, Euvaldina, Marcela e William. 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Daqui a pouquinho a produção da Saudade entra em contato com vocês. Agora, 1h31.

0: E aqui na Saudade FM você ouve a trilha sonora da sua vida. Madonna, Dress You Up, e Jorge Vercillo cantou que nem maré. Faltando 3 minutos para as 2.
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0: Com a proximidade do Dia dos Namorados, o Procon de Santos realizou uma operação de fiscalização no Shopping Parque Balneário, no Gonzaga. A ação teve caráter preventivo e educativo, com orientações a lojistas e verificação do cumprimento das normas de defesa do consumidor. Foram fiscalizadas lojas de vestuário, calçados, acessórios e artigos esportivos, com análise de preços, formas de pagamento e informações oferecidas aos clientes. Segundo o Procon, não foram encontradas irregularidades durante a operação. Um acidente com uma aeronave da Lufthansa deixou funcionários feridos no aeroporto de Frankfurt, na Alemanha. Segundo a companhia aérea, o trem de pouso dianteiro de um Boeing 787 cedeu inesperadamente enquanto o avião estava parado em um dos portões de embarque. O incidente ocorreu antes do início do embarque dos passageiros. Membros da tripulação e equipes de solo estavam na aeronave no momento do acidente e alguns deles sofreram ferimentos.

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Legião Urbana, Tempo Perdido e Simple Red, The Right Thing. Lembrando que está acontecendo o Bazar e Brechó Solidário da SOS Vida Pet Litoral, lá no Centro de Compras Miramar, na Epitácio Pessoa, 62, loja 30, aqui em Santos, vai até às 18 horas. Então leve a sua doação de roupas, caminhas e acessórios pet. Lembrando que amanhã, sábado, excepcionalmente, o brechó vai funcionar das 10 horas da manhã até as

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5: Boa tarde, 2h31.
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0: De 1982, Phil Collins, I Cannot Believe It's True. Aqui nos 99,7 da Saudade, antes ouvimos Clayton e Kledir, Nem Pensar.
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0: Praia Grande iniciará nas próximas semanas testes com ônibus 100% elétricos nas linhas municipais. A fase de avaliação terá duração de 90 dias e contará com 3 veículos de diferentes tamanhos que circularão por todas as linhas da cidade. Segundo a prefeitura, a iniciativa vai ajudar a definir qual modelo oferece melhor desempenho e conforto para os usuários. O Supremo Tribunal Federal decidiu derrubar a exigência de idade mínima para aposentadoria especial de trabalhadores expostos a agentes nocivos à saúde. A regra havia sido criada pela reforma da Previdência de 2019. A maioria dos ministros entendeu que a exigência contraria o objetivo da aposentadoria especial, que é proteger a saúde e a integridade física dos profissionais que atuam em condições insalubres. A decisão beneficia trabalhadores expostos a agentes químicos, físicos e biológicos prejudiciais à saúde. Faltando 2 minutos para as 3, Thiago Ferraz já chegou por aqui e assume a saudade a partir de agora. Eu, Cintia Moran, agradeço a companhia e estou de volta amanhã às 11. Linda sexta para você.
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4: 3:01 agora, boa tarde. Esta é a ZYM717, transmitindo em 99,7 MHz. Esta é a Saudade FM. Muito prazer, eu sou o Thiago Ferraz, com você a partir de agora. Vamos juntos até as 8 horas da noite. E nessa hora você ouve aqui na Saudade.

0: 3h27, na saudade, ótima tarde pra você, Kane, com Somewhere Only We Know, ainda Steve Wonder e Cidade Negra, a melhor sequência do flashback pra você, aqui nas ondas da Saudade FM, agora 3h28.
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2: 3:29.
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0: 4 e 3 na saudade. IMCA com Village People aqui nos 99,7. Voltamos a 1979. Ainda Tina Turner, Will Not Need Another Hero. Voltamos a 1985. E a Nacional da Gal Costa com Azul.
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0: E doar sangue é seguro. A doação de sangue é um procedimento seguro realizado com materiais descartáveis e acompanhamento de profissionais capacitados. Todo o processo segue normas rigorosas para garantir a segurança tanto no doador quanto dos pacientes que receberão o sangue. E a Organização Meteorológica Mundial alerta para a alta probabilidade de retorno do fenômeno El Niño nos próximos meses. Segundo a agência ligada à ONU, há 80% de chance do fenômeno se desenvolver entre junho e agosto. O El Niño é caracterizado pelo aquecimento das águas do Oceano Pacífico e pode provocar secas mais intensas, chuvas acima da média e ondas de calor em diversas regiões do planeta. A previsão é de um evento de intensidade moderada forte, com possibilidade de se estender até o final do ano.
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6: 4:06, boa tarde.
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0: 14 bis aqui na saudade, bola de meia, bola de gude. Ainda Every Break You Take com The Police e Brad. A melhor sequência musical pra você aqui na Saudade FM. 4h28, daqui a pouquinho tem Conexão Saudade a partir das 5 da tarde. 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
0: Agora 4h30, boa tarde.
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0: 5:05 na saudade, ótima tarde pra você, ahá, com o Chut. Voltamos, né, a 1982, aqui na maior rádio Flashback do Brasil.
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2: 12 anos ao seu lado, levando informação com credibilidade, fazendo parte do seu dia a dia. Estes são os destaques de hoje.
0: São Vicente aprova biometria facial no transporte coletivo e prepara novo terminal rodoviário.
2: STF marca julgamento de Eduardo Bolsonaro e Ministério Público pede condenação de policiais ligados ao PCC.
0: Guarujá autoriza estudos para futuro aeródromo, com expectativa de receber voos comerciais.
2: Revitalização do Armazém 3 do Parque Valongo entra na reta final e ampliará espaços para eventos em Santos.
0: Fique com a gente, na sequência, todos os detalhes aqui no Conexão Saudade.
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5: Na Saudade, agora 5:08.
6: São Vicente terá novas regras no transporte coletivo com a implantação de biometria facial e mudanças na gestão do sistema. As medidas foram aprovadas por meio de duas leis complementares que também tratam da administração do futuro terminal rodoviário, ainda em construção e com entrega prevista para este ano. As novas regras têm como objetivo modernizar o transporte público, ampliar o controle dos benefícios tarifários e melhorar a fiscalização do sistema.
7: E o ministro Alexandre de Moraes, do Supremo Tribunal Federal, liberou para julgamento o processo que investiga o deputado federal licenciado Eduardo Bolsonaro. O caso será analisado pela primeira turma do STF a partir do dia 16 de junho. Eduardo é investigado por suposta coação e por tentativa de interferência em investigações relacionadas à tentativa de golpe de Estado. A Procuradoria-Geral da República defende a condenação do parlamentar. Caberá aos ministros decidir pela absolvição ou condenação.
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1: 5h17, atenção para uma oportunidade de ensino superior em Praia Grande. Foram prorrogadas até às 8 horas da noite da próxima segunda, dia 8 de junho, as inscrições para o vestibular da FATEC, referente ao segundo semestre de 2026. A Faculdade de Tecnologia oferece cursos superiores gratuitos, presenciais e também na modalidade à distância, com ensino de alta qualidade. Os interessados devem fazer a inscrição exclusivamente pela internet no site vestibular.fatec.sp.gov.br. Não deixe para a última hora e garanta a sua participação no processo seletivo. Informações: vestibular.fatec.sp.gov.br.
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0: Na saudade, 5h26, Queen.
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0: As informações agora do trânsito para você, ouvinte da saudade. Falamos agora das estradas. Neste momento, tráfego normal em todos os trechos do sistema Anchieta Imigrantes. 5h27.
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0: 5h29.
13: O Ministério Público de São Paulo pediu a condenação de 11 pessoas, entre elas 7 policiais civis, por crimes como organização criminosa, lavagem de dinheiro, corrupção e tráfico de drogas. Segundo a investigação, os acusados teriam ligação com o PCC e participado de um esquema de cobrança de propina envolvendo Antônio Vinícius Gritsbach, morto em 2024 no aeroporto de Guarulhos. O Ministério Público afirma que os policiais utilizaram os cargos para favorecer e proteger integrantes da organização criminosa. A Secretaria de Segurança Pública informou que não tolera desvios de conduta e que 6 agentes já estão presos.
0: E as facções criminosas Comando Vermelho e Primeiro Comando da Capital passam a ser classificadas como organizações terroristas pelo governo dos Estados Unidos a partir de hoje. A decisão foi anunciada pela gestão do presidente Donald Trump no fim de maio e tem gerado discussões entre os governos dos dois países. Especialistas alertam para possíveis impactos econômicos e também para efeitos no compartilhamento de informações entre as nações.
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1: 5:36.
2: O presidente dos Estados Unidos, Donald Trump, afirmou que o Irã concordou em não desenvolver armas nucleares. A declaração foi feita durante participação em um podcast e ocorre em meio às tensões entre os dois países sobre o programa nuclear iraniano. Trump disse também que pretende se reunir com o líder supremo do Irã para discutir o tema.
1: E a Prefeitura do Guarujá liberou o início dos estudos para o futuro aeródromo da cidade. A medida prevê a atualização dos planos de proteção aérea, etapa obrigatória para garantir a segurança das operações e a homologação do aeroporto. O contrato para a realização dos estudos tem valor de mais de R$1.800.000. Os documentos vão definir as áreas de proteção e as regras necessárias para viabilizar o funcionamento do terminal. Segundo a prefeitura, a expectativa é que o futuro aeródromo possa receber voos comerciais.
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0: Na saudade, faltando agora 14 minutos para 6, Steve Miller Band com Abracadabra.
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0: As informações agora do trânsito, as travessias litorâneas, tudo tranquilo. De acordo com o site da CEMIL, Santos Guarujá no momento com 8 balsas, tempo de espera de 15 minutos. Travessia Guarujá Bertioga, 2 balsas, tempo de espera 20 minutos. Travessia de pedestres, Santos Vicente de Carvalho, 3 embarcações, com tempo de espera de 12 minutos. No litoral norte, 5 balsas, São Sebastião e Ilhabela, e o tempo de espera é de meia hora.
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0: 5h48.
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6: Boa tarde a todos. Segundo a meteorologia, teremos um final de semana com predomínio de bom tempo e sol, mas com céu parcialmente nublado durante o dia em algumas áreas do litoral paulista. As temperaturas amanhã e domingo vão oscilar entre a mínima de 15 e a máxima de 23 graus. O vento vai soprar fraco de sudeste durante todo o final de semana e o mar vai ficar calmo na maioria das praias da Baixada Santista até segunda-feira. É isso aí, um ótimo final de semana a todos.
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1: A saudade, faltando agora 2:06.
2: O atacante Gabigol foi punido pelo Superior Tribunal de Justiça Desportiva com um jogo de suspensão pela expulsão na partida contra o Vitória, disputada no último sábado na Vila Belmiro. A decisão foi tomada na quarta-feira e a pena deverá ser cumprida em uma partida do Campeonato Brasileiro. A defesa do jogador pediu a aplicação da pena mínima e conversão em advertência, mas o pedido foi rejeitado pelos auditores. Por unanimidade, o STJD manteve a suspensão de uma partida.
1: E morreu nesta quinta-feira, aos 76 anos, o ex-atacante Leivinha, um dos grandes ídolos da história do Palmeiras. A informação foi confirmada pelo clube. A causa da morte não foi divulgada. Nascido em Belo Horizonte, no interior de... aliás, em Novo Horizonte, perdão, no interior de São Paulo, Leivinha teve uma carreira marcada por grandes conquistas no futebol brasileiro. Pelo Palmeiras, disputou 267 partidas, marcou 108 gols e foi campeão brasileiro de 72 e 73, além de conquistar 2 títulos paulistas.
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1: 6 e 5.
2: A campanha Doe Amor, Doe Vida, Doe Sangue chega à 11ª edição em Santos como parte das ações do Junho Vermelho, mês de conscientização sobre a importância da doação de sangue. Ao longo do mês, diversas atividades serão realizadas para incentivar a participação da população, entre elas, uma exposição fotográfica com registros de doadores no Paço Municipal e o tradicional Dia D de mobilização nos hemonúcleos de Santos. A doação de sangue é um gesto simples que pode salvar até 4 vidas. E a Saudade FM também segue com a campanha Doe Sangue, Doe Vida, apoiando mais uma vez essa importante campanha de solidariedade e incentivando os ouvintes a participarem dessa corrente do bem.
1: Angra dos Reis, no Rio de Janeiro, passa a cobrar uma taxa ambiental de turistas que visitam o município. Segundo a prefeitura, a medida foi adotada por causa do aumento no número de visitantes e tem como objetivo ajudar na preservação e manutenção da cidade. Moradores, familiares de residentes até o segundo grau, prestadores de serviço cadastrados, crianças de até 12 anos e pessoas com mais de 60 estão isentos da cobrança.
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0: saudade. Agora 6h14, Raul Seixas.
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0: As informações do trânsito local para você ouvinte 99,7. Para você que está em Santos, algumas vias com trânsito intenso nesta sexta-feira. De acordo com o Waze, a Orla da Praia de Santos, com trânsito intenso nos dois sentidos, Avenida Bartolomeu de Gusmão, Vicente de Carvalho e Presidente Wilson. Avenida Doutor Bernardino de Campos, Canal 2 em Santos, a partir da Francisco Glicério, direção à Orla da Praia, com trânsito intenso. A mesma situação no Canal 1 em Santos, Avenida Senador Pinheiro Machado. Agora 6h15 na Saudade.
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4: 9613. 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
1: Na Saudade, 6:26.
2: Moradores de Santos ainda podem garantir vaga em cursos gratuitos de panificação e de beleza e estética oferecidos pelo programa Caminho da Capacitação. As aulas acontecem entre os dias 8 e 18 de junho em carretas adaptadas instaladas na Passarela do Samba, no bairro Castelo. A iniciativa prioriza pessoas em situação de vulnerabilidade social. A idade mínima é de 18 anos para panificação e 16 anos para beleza e estética. As inscrições seguem abertas até o dia 9 de junho.
1: E termina nesta sexta o prazo de inscrição para o Enem 2026. Os candidatos devem se inscrever exclusivamente pela página do participante no portal do INEP até às 11:59 da noite, horário de Brasília. Para os estudantes concluintes do ensino médio em escolas públicas, a inscrição é automática. Nesse caso, é necessário apenas confirmar a participação e informar dados como a língua estrangeira escolhida e eventuais necessidades de acessibilidade.
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0: Saudade, 6h35, Alicia Keys.
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0: As informações agora do trânsito, mais uma vez, para você ouvinte da Saudade. As travessias litorâneas, de acordo com o site da CEMIL, Santos Guarujá, com 8 balsas, tempo de espera 15 minutos. Travessia Guarujá Bertioga, 2 balsas, tempo de espera 20 minutos. Travessia de pedestres Santos Vicente de Carvalho, 3 embarcações, com tempo de espera de 12 minutos. No litoral norte, São Sebastião e Ilhabela, 6 balsas e o tempo de espera é de meia hora. Informações do site da CEMIL. 6h36, agora as estradas, de acordo com Threads, Ecovias Imigrantes, de acordo com Threads, trânsito normal em todos os trechos. Portanto, boa viagem para você. 6h36.
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1: A saudade agora 6:45.
2: As obras de revitalização do Armazém 3 no Parque Valongo em Santos entraram na fase final e devem ser concluídas ainda neste semestre. O espaço será destinado à realização de shows e eventos de grande porte, com capacidade para receber até 3 mil pessoas. Com mais de 2 mil metros quadrados de área, o Armazém 3 faz parte da terceira etapa de requalificação do Parque Valongo. A ampliação do complexo soma cerca de 5 mil metros quadrados de novas áreas para lazer, cultura e eventos.
1: E a Prefeitura de Santos e a CBF firmaram um acordo de cooperação para fortalecer a preservação da memória de Pelé e da história do futebol brasileiro. A parceria terá como principal foco o Museu Pelé, no centro histórico da cidade, que deverá se tornar uma referência nacional em ações culturais e educativas ligadas ao rei do futebol. A iniciativa também busca incentivar o turismo e valorizar o legado deixado por Pelé para as futuras gerações.
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0: Volta a Saudade, 6h54, Ivan Lins.
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0: 5 para 7.
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0: Faltando agora 5 minutos para 7, temperatura na marca dos 19 graus. E estes foram os destaques de hoje.
9: São Vicente aprova biometria facial no transporte coletivo e prepara novo terminal rodoviário.
0: STF marca julgamento de Eduardo Bolsonaro e MP pede condenação de policiais ligados ao PCC.
9: Guarujá autoriza estudos para futuro aeródromo com expectativa de receber voos comerciais.
0: Revitalização do Armazém 3 do Parque Valongo entra na reta final e ampliará espaços para eventos em Santos.
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0: Continue com a nossa programação e fique ligado em nosso site para estas e outras informações.
9: Nova edição, segunda às 7 da manhã.
0: Conexão Saudade, aqui você confia, aqui você se informa.
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0: Na saudade, 7h29, Roy Orbison com All Prayer Woman. Ainda July, July, July com Billy Paul. Voltamos a 75. Excelente noite pra você que ouve a Saudade FM.
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1: Faltando agora 2 minutos para as 8 horas da noite. Rádio Táxi com o rádio ligado. Ainda Ordinary World com Duran Duran na maior rádio flashback do Brasil. Eu, Thiago Ferraz, fico por aqui. Volto amanhã, aliás, amanhã não, volto no domingo, às 3 da tarde, aqui nos 99,7. Depois do intervalo, tem a Adriana Lima. Que você tenha aí uma excelente noite. Continue na sintonia da saudade.
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4: Excelente noite para você, um minutinho para as 8 da noite. Você está na Saudade FM, em ZYM 717, 99,7 MHz. Eu sou Adriana Lima, fico com você até meia-noite com Boys Like Girls, com Taylor Swift, Two is Better Than One.

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0: Neil Diamond com September Morn. 8h21 na maior rádio flashback de todo o Brasil. Agradeço demais a sua companhia por aqui.
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0: Caetano Veloso, Outras Palavras, clássico da década de 70. Ouvimos também Kiss com o tema da novela Rainha da Sucata, Forever. Robin Gibb, Like a Fool, também esteve na nossa programação da saudade. Logo após o intervalo, você fica com a veiculação obrigatória da Voz do Brasil. Às 22 horas eu volto no seu dial com a nossa programação musical, que continua agora lá no nosso site. 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Ouça também na Alexa, na Apple TV, na sua Smart TV e também no satélite de TV digital. Eu, Adriana Lima, volto já já.
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